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0: Solo Music com Fade. É o flashback da nova era a surpreender-te, a trazer as melhores músicas que fazem parte da história da nova era, que te deixam com aquela sensação de há o tempo que eu não ouvi isto, ou eu ainda me lembrava da letra disto. Continua desse lado, ainda vais ter mais flashback para ti até ao meio-dia na Rádio Nova Era, e a seguir vamos numa viagem até ao outro lado do planeta. Já vais descobrir tudo daqui a pouco na Rádio Nova Era.
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1: E o prometido é devido, uma viagem até ao outro lado do planeta para ouvir este Mundiato Baqué de Punjabi MC. Aumenta o volume e aproveita.

Ora, surpreender-te com o flashback, mas logo vais ter direito a outra edição com o Daniel Oliveira a partir das 7 da tarde. Mas para terminar a edição de agora comigo, Ricardo Lomar, deixo-te um dos grandes clássicos da House Music e que talvez te traga boas memórias. Aproveita o verão com a Rádio Nova Era, para onde quer que vás, leva-nos para todo lado em 101.3 em radionovaera.pt para te sentires como o nome desta música, Mambana e Libre.

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3: Boa tarde e boa terça-feira com a Rádio Nova Era. Começa mais uma hora de música a separar, só com os teus artistas favoritos. 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
3: 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Nova Era com a melhor música a separar, a seguir Medusa e ainda Uau, Anthony Caras e muitos mais. Por agora, já estás a ouvir? É uma das tuas favoritas. Vota nas 40+, com Ki e Echoes.

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O DJ produtor francês DJ Snake tem um novo single intitulado Toca. Conta com a participação vocal da cantora kosovar Durata Dora.

Party Time é o título da collab que reúne o DJ e produtor britânico Chris Lake e o canadiano Tiga. Este tema conta com vocais da mulher de Chris Lake, Atig. Party Time tem lançamento pela editora Black Book Records.

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2: Esta é a rádio que te dá música sem parar. Agora comigo até às 8, uma grande tarde de terça-feira com o melhor som. Vamos abrir esta hora com o Gel e a Jamaican Bam Bam da Sister Nancy.
0: Daniel Oliveira, na Nova Era.

0: 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Sabes como é que a Olivia Dean iniciou a sua carreira? Ela foi background vocalist dos Rudimental, é verdade. Muito passamos aqui os Rudimental também na nova era. Olivia Dean era uma das vozes dos coros dos Rudimental. Agora em trabalho a solo, já bem lançada, esta é uma das últimas a tocar por cá, a remix da Man I Need. Agora há novidades, mas do Planeta Música. Miguel Rodrigues, sempre atento às novidades para nos atualizar.
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2: 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Há música nova de Elder Brook. O cantor britânico apresenta uma collab com Rules. A faixa chama-se Staring at the Sun.

Também com música nova está o DJ e produtor britânico Josh Baker. A sua nova faixa chama-se My Place, tem lançamento pela sua editora Dozen e conta com a voz da cantora Poppy.

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0: Kissing original dos Everything But A Girl, com esta versão de Malone a tocar por cá na Nova Iorque. Fica aí ligado na Rádio da Música sem parar, 100.1, 101.3, tarde de terça-feira com Justé, para ouvir já a seguir Just A Little, música inspirada nos Bingo Players e também na original Piano In The Dark de Brenda Russell.
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3: É o trio norueguês da Bausa que abre esta hora de música por cá na Nova Era com a Magnetic.

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0: Música Happy para o verão do Joel Curry, o novo single Whisper, a tocar por cá na nossa rádio. Agora está aí o Miguel Rodrigues para atualizar a tua agenda da noite esta semana. É o de Copo em Copo.
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0: Mercier a fazer esta nova versão da Saúde da dupla francesa Faul e Oded. A ficar por cá na nova era nesta tarde de terça-feira, que ainda tem muito para dar, além da música, às histórias da Happy Hour, depois das 5, que vai ter também a informação do trânsito e o Só Quem É do Norte é que sabe.
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1: É a música sem parar da nova era nesta tarde, agora com o Gel e Ultranate.
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You Don't Know Me é o Jack Jones com a voz da Ray a tocar por cá nos primeiros minutos desta hora. Música da nova era na tarde de terça-feira também com a

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0: What Do I Have To Do? A música é da Becky Hill, aqui na Nova Era, a Rádio da Música Sem Parar. Agora está aí o Miguel Rodrigues com as novidades do Planeta Música. Logo depois há a Música Sem Parar, primeiro com Temper City, Self Aware.
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2: O DJ e produtor francês DJ Snake tem um novo single intitulado Toca. Conta com a participação vocal da cantora kosovar Durata Dora.

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1: Party Time é o título da collab que reúne o DJ e produtor britânico Chris Lake e o canadiano Tiga. Este tema conta com vocais da mulher de Chris Lake, Atig. Party Time tem lançamento pela editora Black Book Records.

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0: Me Beat, ao som do Duke Dumont, era bem bom. Últimos minutos desta hora antes da Happy Hour na Nova Era, ainda com tempo para ouvir Harry Styles e o Shawn Mendes.
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3: E a hora de terça na Nova Era até às 7, começar com muita música também, as histórias habituais. Hoje vamos falar, por exemplo, da estreia para breve do filme I Want Your Sex, com Olivia Wilde e Charlie XCX. Vamos também falar dos portugueses que estiveram no Tomorrowland, a representação nacional nos palcos do maior festival de música eletrónica do mundo.
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Happy Hour da Nova Era com o som dos Disclosure nos primeiros minutos da edição de hoje. She's Gone, Dance On. E é de dança que falamos por cá na Happy Hour da Nova Era, ou não, se tivesse realizado no passado fim de semana o segundo fim de semana do maior festival de música eletrónica do mundo, o Tomorrowland. Já que falámos ontem sobre isso, hoje vamos falar da presença nacional, os DJs portugueses entre os melhores DJs do mundo no Tomorrowland. Diego Miranda reforçou o seu estatuto como artista nacional com maior relevância na história do festival. Após uma primeira atuação no palco Celestia no fim de semana de abertura, Diego Miranda regressou no passado domingo para o segundo fim de semana do Tomorrowland, num espetáculo de maior dimensão no palco The Great Library. O set, realizado num formato especial back-to-back com Jerry Dávila, colocou o DJ nacional frente a uma das maiores plateias do evento, cimentando assim o seu legado de mais de uma década no topo da cena eletrónica mundial. Mas o Diego Miranda não esteve sozinho. Este ano tivemos também a estreia de Dani Gato, ele que já está aí a conquistar o mundo, de Faro para o mundo. Foi também a estreia do primeiro DJ de ascendência cabo-verdiana no Tomorrowland. O Dani Gato esteve no primeiro fim de semana do Tomorrowland e não esteve sozinho. No panorama do techno e da eletrónica estiveram também Bia, Ota, Shinobi e MXGPU. Claro que o Diego Miranda ainda esteve também no segundo fim de semana. Panorama da representação nacional no Tomorrowland deste ano. Som de Sabrina Carpenter para ouvir agora na EP

0: 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A edição de hoje com o Miguel Rodrigues agora.
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0: dela a propósito da sua estreia este ano no Tomorrowland Bélgica, Dani Gato, com o single novo Maré. Com o feat do Diogo Pissarra a tocar por cá nesta Happy Hour. Está na hora de sabermos como está o trânsito. Nada bom em Gaia. Acidente na A44 junto à zona comercial de Gaia em direção à A1. Há demora desde a zona de Jorvide. Na VCI, sentido Freixo a Rábida, com fila entre Bonjoia e a saída para a A3. Mais à frente, entre o Nó de Francos e a Ponte da Rábida. No sentido contrário, a Rábida Freixo, as paragens estão entre a Furada e depois a saída para a A3. Trânsito lento também nos dois sentidos da Avenida AEP. E no final da A3, no sentido Braga-Porto, há fila no acesso à VCI. Voltamos às informações de trânsito na próxima hora. Daqui a pouco temos o Só Quem É do Norte é que Sabe.
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remix da I Hate You, I Love You, Nash, a tocar aqui nesta Happy Hour da Nova Era. Antes de fecharmos a hora, está aí mais um Soquinha do Norte é que Sabe com o Ricardo Lomar, diretamente das manhãs da Nova Era. Aproveita, são as últimas edições antes das férias.

0: Só quem é do Norte é que sabe, nas manhãs da Nova Era, traz-te as palavras, expressões, lugares míticos e ainda gastronomia nortenha. Em destaque está uma palavra que no Norte significa pessoa muito magra e que se calhar costumas utilizar ou então já utilizaram contigo se tiveres estas características físicas. Vamos para o WhatsApp que está ao rubro. Obrigado a todos que não param de enviar áudios. O WhatsApp está mesmo a receber dezenas de mensagens e vamos perceber se os melhores ouvintes do mundo conseguiram ou não decifrar a expressão de hoje.
1: Bom dia, Lomar.
0: Bom dia,
1: Nova Era e melhores ouvintes do mundo. Oh, Lomar, sim, tu és mesmo um lingrinha.
0: Eu sabia que ia sobrar para mim.
1: Uma boa semana para todos.
0: Uma boa semana também para ti, Sérgio, no WhatsApp da Rádio Nova Era. Em tempos, já fui mais lingrinhas. Agora já não sou tanto, mas... já não sou, pronto. Acho que já não posso englobar nessa categoria. Mas vamos a mais mensagens no WhatsApp da Rádio Nova Era.
2: Bom dia.
0: Bom dia.
2: A palavra nortenha é lingrinha.
0: Será esta a palavra de hoje?
2: O pessoal do Norte não falha. Abraço.
0: Fábio, será que não falha? Um grande abraço também para ti. Continua desse lado com a Rádio Nova Era. Há mais vitais para ouvir-te.
3: Bom dia, Ricardo.
0: Bom dia.
3: Eu acho que quem é do Norte sabe que é o que é um lingrinhas. Bom dia, adeus. Bom dia.
0: Bom dia também para ti, Telvina. A mensagem desta ouvinte no WhatsApp da Rádio Nova Era. Há mais áudios para ouvirmos.
4: Bom dia, Lomar.
0: Bom dia,
4: ouvintes da Rádio Nova Era. Ora então, eu vivo com três lingrinhas em casa.
0: A sério?

0: Beijinho.
1: A mensagem da Luísa no WhatsApp da Rádio Nova Era, e de facto, não há quem enganar, porque só quem é do Norte é que sabe o que é um Lingrinhas.
2: Só quem é do Norte é que sabe.
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0: clássico de Amy Winehouse, Back to Black, uma versão estilo Afro House. Happy Hour da Nova Era agora para te falar de cinema. As salas de cinema preparam-se para a estreia do muito aguardado thriller erótico I Want Your Sex, realizado por Greg Araki, protagonizado por Olivia Wilde, quem não se lembra do seu papel na famosa série Dr. House, por exemplo. Ela que foi também namorada de Harry Styles, deu que falar durante quase cerca de 2 anos. Este filme chega internacionalmente ao grande ecrã já na próxima sexta-feira, dia 31. Marca o regresso do aclamado realizador independente Greg Araki ao cinema após uma pausa de 12 anos. O projeto é descrito como uma comédia de suspense erótico, provocadora, que aborda fetiches, poderes e o choque de gerações sobre a sexualidade.
1: Like a lot of people my age, I've had conflicted and confusing feelings about sex.
2: Do you have a girlfriend?
1: I do have a girlfriend.
2: You almost done? You would get weird then.
1: Weird.
2: If we fucked.
3: Your relationship with your employer was primarily sexual in nature?
1: Oh.
3: What's that?
1: Yes.
4: Why does all the cool sex deviant stuff always happen to you?
5: You're a sexual astronaut just exploring the outer limits of experience.
0: I Want Your Sex, quase a estrear, além de Olivia Wilde, também Cooper Hoffman e a cantora Charlie XCX participam no filme. Charlie XCX, que de resto ainda na última sexta-feira lançou também o seu novo álbum Music Fashion Film. Nem de propósito. No mercado português, a estreia do filme I Want Your Sex está agendada não para a próxima sexta-feira, mas já falta pouco, para dia 6 de agosto. 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Até às 7.
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tarde na Happy Hour da Nova Era com esta Remind Me To Forget, melhor da música eletrónica na Nova Era. E a propósito, boas notícias para a eletrónica. Foi o estilo de música com o maior crescimento nos Estados Unidos este ano de 2026. As estatísticas foram apuradas com base nos dados de um relatório semestral da Luminate, que analisa métricas e perspectivas de toda a indústria do entretenimento. A dance music ficou mesmo no topo das descobertas, superando todos os outros géneros no que toca ao crescimento em comparação com o ano anterior. Entre os artistas que impulsionam esta tendência estão Disco Lines e John Summit.

0: música de John Summit e Hala, Where You Are, o DJ e produtor de Chicago, que é um dos maiores responsáveis, a par da Disco Land, do crescimento da música eletrónica este ano nos Estados Unidos. Embora o género eletrónico apresente o maior crescimento face ao ano passado, os géneros mais populares em todo o país continuam a ser o R&B e o hip-hop. De acordo com as conclusões da Luminate, estes dois géneros representam uma em cada quatro canções que são reproduzidas online. Happy Hour da Nova Era até às 7. Daqui a pouco vamos atualizar a informação do trânsito.
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Vieira. A propósito de um processo que ela lançou contra dois hackers. Mas para já, fica a informação de trânsito atualizada. O acidente na A44, ali no túnel da Avenida da República, em direção à A1, ainda a provocar demora desde a Ponte do Freixo. Embora a situação esteja já resolvida, mantém-se o trânsito intenso e a fila desde a A20, em direção a Sul, paragens entre Oliveira do Douro e o Nó, com a A29. E A44, com esta demora também ainda acentuada na VCI, sentido Freixo a Rábida, com fila entre Bonjoia e a saída para a A3, mais à frente entre o Norte Franco e a Ponte da Rábida. Trânsito lento também nos dois sentidos da Avenida AEP. No final da A3, sentido Braga-Porto, fila no acesso à VCI. No sentido contrário, há um acidente antes do acesso à A4 a provocar fila. Depois do acesso da VCI, ficam as informações atualizadas do trânsito na Happy Hour da Nova Era.

0: A DJ produtora lituana Juste, com esta Just a Little, a tocar na Happy Hour da Nova Era. Eu tinha dito há pouco que íamos falar de Ariana Grande, e aí está, é que ela processou dois hackers por alegadamente terem invadido contas privadas pertencentes a produtores e fotógrafos com quem ela trabalhou. Ariana Grande acusou dois arguídos, registados no processo com identidades desconhecidas, de alegadamente piratearem várias contas digitais pessoais, resultando num roubo ilegal e flagrante, disseminação e exploração de conteúdos ainda não editados, isto de acordo com os documentos obtidos pelo site Page Six. Segundo a ação judicial, os indivíduos teriam obtido músicas inéditas, gravações de áudio, vídeos e fotografias de Ariana Grande que não se destinavam ao consumo público, resultando no que o processo classificou como uma invasão maliciosa contra a sua privacidade. Os ficheiros foram alegadamente vendidos na Dark Web por somas significativas de dinheiro. Só em 2023, 45 músicas inéditas pertencentes a Ariana Grande foram pirateadas, roubadas e divulgadas pelos réus. Segundo estes documentos a que o Page Six teve acesso, desde a sua estreia musical em 2011, centenas de fugas de informação semelhantes já ocorreram. Ariana Grande, que está em digressão, desde 6 de junho ela tem passado por vários locais, estreou-se em Oakland, na Califórnia, com esta última digressão, em apoio ao seu 7º álbum, Eternal Sunshine. Tem datas ainda agendadas para concertos nos Estados Unidos, Canadá e Londres. A digressão de Ariana Grande está programada para terminar com uma atuação na O2 Arena, em Londres, no dia 1 de setembro.
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0: com o duo britânico Good Boys, Believe, com sample de Fragma's Toca's Miracle. Minutos finais desta Happy Hour. 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
0: Música nova do Griffin com o Bunt. Para fechar esta Happy Hour World Away, eu volto já para o flashback. So let me...

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1: É melhor hora para o teu regresso a casa. Hoje a começar o flashback com K-Doc de Night Train, uma música inicialmente feita para o famoso clube discoteca, como se dizia na altura, Algarvio. K-Doc de Juan Carlos Molina e Kiki Boy, com produção do David Penn, de Night Train. K-Doc em 1995.

É do icónico Fatboy Slim, a.k.a. Norman Cook, nas primeiras da hora flashback Praise You. Agora, a voz fantástica da Alison Limerick para ouvirmos a Love Come Down, a remix.

0: neerlandesas de Sun Club a fazerem a fiesta no flashback da nova era, ou não estejamos em tempo de férias, continua a festa aí desse lado ao som do flashback com o Pete Heller para ouvires a seguir Big Love.
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0: One Two Project no flashback da nova era, o pseudónimo mais famoso do produtor norte-americano Chris Brown, em 1997, fez esta King of My Castle nos minutos finais deste flashback na nova era. Ainda tempo para ouvires o Will Smith? Sim, não é só cantor, é mesmo o ator que já viste em grandes filmes de ação, por exemplo, Wild Wild West. Para ouvir nos minutos finais do flashback, está prometido amanhã mais duas edições, às 11 da manhã e depois às 7.
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Planeta Música. Há música nova de Elder Brook. O cantor britânico apresenta uma collab com Rules. A faixa chama-se Staring at the Sun.

Também com música nova está o DJ e produtor britânico Josh Baker. A sua nova faixa chama-se My Place, tem lançamento pela sua editora Dozen e conta com a voz da cantora Poppy

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O DJ produtor francês DJ Snake tem um novo single intitulado Toca. Conta com a participação vocal da cantora kosovar Durata Dora.

time is my time and my time is party time. Party Time é o título da collab que reúne o DJ e produtor britânico Chris Lake e o canadiano Tiga. Este tema conta com vocais da mulher de Chris Lake, Atig. Party Time tem lançamento pela editora Black Book Records.

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0: 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Nesta terça, no Maus Hábitos no Porto, Porta Jazz apresenta Pedro Molina e Ricardo Moreira. Antecipando a noite de amanhã, quarta, no Era Uma Vez no Porto, Raw, Pedro Taboada, Invite, Vince Paris. Mais sugestões nesta semana, na próxima quinta, no Plano B no Porto, Night Shift, Alive and the Conductor. Já no sábado, um dos destaques desta semana, vamos ter a edição 2026 Techno Room em Espinho. Este festival que acontece então no próximo sábado, Techno Room Beach Fest, com Gadam, Musa, Ste, Stan Christ, ainda Perplex e Poltergeist. Acontece na Praia da Bahia, em Espinho, no próximo sábado, Techno Room Beach Fest. 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